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0: 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Não tem tempo para dormir mais. Não tem tempo para se flojo mais. Não tem tempo para tomar a oportunidade e privilégio que nós temos. Como se fosse uma coisa automática. Senhora humana, vão exercer fé, vão construir fé, vão entrar junto no bem-estar de esta necessidade e vão praticar todo dia o caráter de Jesus que tem toda hora para ajudar todo esta necessidade. 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
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Meu irmão, está sumamente importante para nós hoje. Que nós temos o privilégio de pôr ler a Bíblia.
Nós temos o privilégio de por baixas de Deus sábado tras de sábado. Meu irmão, não permite que nós não faça, que nós não aproveite a oportunidade aqui. E toma a palavra de Deus para nós. Toma a palavra de Deus leve. Meu irmão, grava essa aqui no meu coração. Laga o momento aqui para uma memória. 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

0: 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E aunque temblando, ele ganha seu caminho da dor de tur obstáculo. Avança vai dentro de esse segundo velo e ele não recebe e bendição não deseja. E fé morto não está de nada bom para nós. Nós, mestre, temos uma fé viva. E agora é, nós temos uma experiência viva. Querido irmão, não está nada estranho que Jesus a trata com ele. Bartimeo aqui. Você sabe como? Lá-me contar. Tem uma diferença entre, vamos poner, um propósito correto para pedir Senhor e um desejo de estornar para pedir Senhor. Evidentemente, nós estamos mirando Bartimeo aqui a pedir com o propósito correto. Digo, você mira um ponto sumamente importante. Tem seu grito de mudança e estava em perseverança. Fé sem perseverança está desejo não personal. 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E mesmo com essa situação aqui, Jesus apara e Jesus avisa e vamos vir. Mas não é mesmo, vamos ver aqui. Uma ilustração de fé, de perseverança, mas uma ilustração muito interessante. 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
0: 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Pastor, se ele não vai a Jerusalém mais, ele não está morrendo para nós mais, brother. Nós tudo vai perder para sempre. Satanás tem mais chance de engadir na cara de Deus. 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
0: 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Festa é segurança de coisa que você não saco não tem. 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Você convence de coisa que você não tá mira. Essa é a fé. Está uma vida. Está tá uma qualidade que o Senhor está rincadendo, que o abo está desenvolvendo. 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
0: 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Romano, está tempo para nos realizar que eu tenho que abrir meu ovo. Me tenho que buscar seguro para saber se me vou ou não abrir. Papiando de fé. Vou ou não de fé. Não tem tempo mais para nos guardar. Se nós não guardamos, não avisa. Essa aqui está para ter a última marcha de Jesus para Jerusalém. Se Bartimeo não atua, é momento ele vai perder, sentar e para sua fé para sempre. Não larga isso suceder conosco, irmão. Nós temos casa de Deus bonita aqui. Nós temos sábado com nós por guarda, sem problema ainda. Nós por cana com nós Bible, Boy Scout ainda. Romana, vamos abrir nos ovos. Vamos segurar nos mês com nossa Bíblia por meio de fé. Vamos praticar fé diariamente. Vamos perseverar atrás de palavra e promessa.

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0: 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Tem três elementos sumamente importantes hora de tratar. É graça de Deus. Ora, você trata com a misericórdia de Deus. 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Então, fé não tem algo assim, Romão. 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Você sabe algo que você não tem. 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

vão perseverar atrás de a palavra e a promessa de Deus. 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Não tem tempo para dormir mais. Não tem tempo para se flor mais. Não tem tempo para tomar a oportunidade e privilégio que nós temos. Como se fosse uma coisa automática. Senhor humana, vão exercer fé. Vão construir fé. Vão entrar junto no bem-estar de essa necessidade. E vão praticar todo dia o caráter de Jesus que tem toda hora para ajudar todo essa necessidade. Vão viver com a fé de Bartimeu. 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Glória a Deus.

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